Muito boas noites a todos. É um gosto saludá-los. Nós outros estamos meditando com respeito ao livro de Joel. E, todavia, estamos no capítulo 1. São capítulo 1, 2 e 3. É muito pequeno. Mas um mensagem muito, muito profundo e especial para você, que deseja um câmbio total em sua vida. Em sua vida. Em todas as áreas de sua vida. Você se vê infeliz. Você ha mirado perdidas, demasiada perdidas em todas as áreas. E você não entende por que estou passando tudo isso, por que me vindo esta situação, por que não consigo sair disso. Vem um problema, vem outro, ou seja, já está acumulado vários problemas sobre sua vida. E era isso que estava passando com respeito aqui ao povo de Deus. E o profeta Joel foi e pensou.

0: 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Dios habló, volved a mí. ¿Por qué estaba pasando esta situación de fracaso, derrota, pérdidas, sufrimiento, el ataque de los insectos sobre la plantación, sobre la agricultura, sobre la comida, sobre la ropa? Essas plagas estavam poniendo el país en una tremenda miseria. Y el profeta Joel habló, la solución es ustedes volver. Como antes, era un pueblo obediente, un pueblo que servía al Señor con alegría, que daba sus ofrendas, sus diezmos, presentaba todos los días las ofrendas de sacrificios, y de repente todo eso paró, todo eso dejó. Ellos estaban 100% entregados nas manos de Dios y se tornaron un pueblo ingrato, no reconociendo más a Dios, no servindo, no adorando, no alabando, no glorificando. Ellos se sentían bien, pero era algo engañoso, porque la situación no estaba buena. Y quizás usted hoy está viviendo lo que usted nunca deseó, nunca pensó, y usted no desea ni para su peor enemigo lo que usted está viviendo. Sin embargo, ¿por qué? Porque usted está muy, muy, muy distante del Creador, del Todopoderoso. Si usted tiene ahí su Biblia, por favor, usted va a ver capítulo 1, versículo 5, donde está escrito: despertar. Hay que despertar. Desperta, Señor, Señora. Ey, despierta. Y en el capítulo 2 y versículo 12, hay una invitación que el profeta Joel habla para el pueblo. Aún ahora, declara el Señor, volved a mim de todo o coração. Volved. Hay que volver. Hay que acercar-se. Hay que buscar a ajuda de Deus. Não pode ser solamente o 10%. Não se trata de cálculos. Se trata de uma entrega total de la vida. Quando Deus é primeiro em nossa vida, então todo lo que hacemos comienza con Él. Entonces, por ejemplo, desde el momento en que despertamos por la mañana, ¿cuál es la primera palabra? ¿Ve? ¿Cuál es la primera cosa que hago? ¿Voy a leer notificaciones, WhatsApp o noticias? No. Voy a leer la palabra de Dios. ¿Por qué? Porque Él es primero en mi vida. ¿Ve? Sabemos que muchos, la primera cosa que hace es mirar las redes sociales. ¿Vamos a cambiar eso? La primera cosa que usted va a hacer, usted va a agarrar la Biblia que estará a su lado, derecho o izquierdo, y va a leer a palavra de Deus. Se propõe ou ler um livro, por exemplo, Mateus, Marcos, Lucas, Juan. Estamos lendo o livro de Joel, meditando o livro de Joel. Seria bueno. Deus habla comigo. Meu Deus, que tenho que fazer? Que posso fazer? E no livro de Joel está completo. Primeiro mostra a raiz dos fracassos, dos sofrimentos. No segundo, mostra o que uno tem que fazer, a invitação ao arrependimento. E também mostra, no terceiro, a promessa. Uma vez que uno se arrepende, uma vez que uno corrige sua vida delante de Deus e empieça a servir a Deus, então vendrá a recompensa. Por isso é importante que você medite. Seguindo acá, por exemplo, então a primeira coisa do dia deve ser a palavra de Deus em minha vida. Vou a tomar uma decisão. Você vai ao médico. O médico lhe dá uma opinião. Tem que fazer isto ou aquilo. Então, que vá a ser você? Se Deus é primeiro em sua vida, você vai orar e dizer: Deus meu, que hago? Que queres que eu haga? Deus é primeiro em sua vida. Porque o médico pode equivocar-se, ou não? Sim ou não? Claro que sim. Ele remédio pode fazer bem, pero também pode fazer mal. Então, se Deus é primeiro, você consulta a Deus. Que queres que eu haga, Senhor? E Deus lhe dará a direção, pode estar seguro. Quero na prova. Foi Deus que te isso escutar esta programação. Foi Ele que isso te sintonizar esta emissora de rádio. Sim, ou entrar aí na rede social, no Facebook, Telegram, ou estar agora escutando a Rádio Ecoantena, porque estamos transmitindo a programação por Rádio Ecoantena 1030M, o dial 1030M. Para toda a província aqui de Guaias, e eu soube que estamos chegando também a um outro país, Peru, que é um lugar que é fronteira aqui de Equador, na parte do Amazonas, não?
1: A cidade de Chachapoyas.
0: Chachapoyas, a senhora nos deu essa boa notícia, que Deus bendiga todos aí de la ciudad.
1: Chachapoyas.
0: Seja bem-vindo, que Deus bendiga todos vocês aí que estão escutando-nos por Ecoantena 1030M. Estamos também em la província de Pichincha, que é especialmente em Quito, nossa capital. Estamos por Rádio Cobertura 104.1 FM. Um saludo a todos aí de Quito e também Santo Domingo, que nos acompanha por cobertura 104.1 FM. Então, é o que você deve perguntar: que queres que eu haga? E Deus lhe dará a direção. Fé para ser ou não ser, ou incluso para ser algo diferente. Vê a importância de uno buscar la direção de Deus. Lo mesmo ocorre com todos os problemas em la igreja. Todo o que você está vivendo, pergunte-lhe a Deus. Como dijo Davi em el Salmo 16. Abra aí sua Bíblia, Salmo 16. Ele é posto ao Senhor continuamente delante de mim. Continuamente. Deus vai adelante e eu vou detrás. Ele é o primeiro e eu sou o segundo. Vê, quando uma pessoa escute falar sobre o dízimo, uno já pensa mal, já critica, já rechaça, já burla, já... Deus meu, abre um montão de barbaridade, tonterias. Não se trata de 10%. Se trata de pôr Deus em primeiro lugar em sua vida. E quando uma pessoa já entregou a Deus 100% de sua vida, o que é esse 10%? Não é nada. Nada. porque sua vida pertence a Deus. Quem tem a Deus em primeiro lugar, não tem problemas com nenhuma posição, porque quem tem a Deus primeiro sabe que nunca será ele primeiro, sempre será ele segundo. Lo máximo que podemos ser em la vida é segundos. Ele é ele primeiro. Está claro? Então, se as pessoas têm que ter essa consciência de poner a Deus primeiro em suas vidas. Por isso, em estes domingos do mês de junho, você não vá, atenção, você não vá dar prioridade à sua vontade. Você vai ser a vontade de Deus. Você vai entregar a sua vida 100% para Deus. E tudo o que chega em suas mãos, você vai separar a primícia. E vai dizer, Betel, puerta del cielo aberta para mim. Nós outros estamos entregando a palavra primícia, que é primeiro Deus. E lo que chegar em suas mãos, decida. Incluso, eu tenho aqui um caso verídico de Diana Garcia. Diana Garcia viveu um momento horrível, porque o espírito devorador estuvo em sua vida, em várias áreas de sua vida, provocando sofrimento, perdas. A vida de Edia foi horrível. Estava devastada, muito mala, sofrendo. Pero Edia encontrou uma solução, como diz o livro de Joel. Nós outros temos acá vários pastores no estúdio aqui de Rede Família Equador. Estamos à disposição. Temos nosso WhatsApp, que você pode, a hora de amar, enviar sua mensagem de texto. Pastor Willy, buenas noches.
1: Buenas noches a todos, así es. Aquí estamos, disponible para usted. Usted puede comunicarse ahora con nosotros a través del WhatsApp, enviarnos una nota de voz, un mensaje, escribirnos qué está aconteciendo en su vida, qué está aconteciendo en su familia, cuáles son los padecimientos que han venido repentinamente. Cuéntenos, el número es 099-839-1693. 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
0: Vamos ao testemunho.
2: 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Por las noches yo ya no podía dormir. Sentía pasos, escuchaba como que alguien caminaba. Sentía también como presión en el pecho. Yo soñaba como que alguien me aplastaba. Era muy angustiante, hasta el punto de que yo ni con la luz encendida lograba dormir. Ya después busqué compañía con otras personas que me acompañen. Yo me iba a otra casa a buscar, a ver si así podía dormir, pero ni eso conseguí. Entonces, en busca de encontrar alivio a ese tormento que yo padecía, buscamos brujos. Y en esa época mi condición económica no era muy buena. Y aún así, lo poco que yo tenía, yo ya estaba en esos brujos, buscando la solución. Y todos esos problemas espirituales me hacían sentir triste, vacía. Yo sentía un vacío dentro de mi corazón que no conseguía llenarlo con nada. Y mi vida económica estaba tan mal que yo vivía hasta en una casa de caña. Y a veces teníamos para comer y a veces no. Yo no tenía mi sustento económico por mis propios medios, entonces todo eso me angustiaba también porque no tenía dinero, ya que estaba mal espiritualmente, también estaba mal económicamente y encima dependía de otras personas. 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A él se le empezó a manchar la carita y el cuerpo ya no se le veía el mismo color de piel. 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Entonces así conocimos la iglesia.

9 da noite, 42 minutos. Já estamos a poucos minutos para pensar a oração por todos vocês. Para você que está aí na prisão, vamos orar por você que está no hospital e por toda a família reunida agora. Nós outros vamos determinar que a bendição alcance a seu hogar. E amanhã, na miércoles, vamos ter o estudo bíblico. Estamos falando da armadura do reino de Deus. E será 7 da manhã, 10 da manhã, às 3 da tarde, em especial às 19 horas, com uma programação na reunião especial que está sendo transmitida desde a Argentina, uma jornada especial de mais ou menos 20 minutos e seguimos com o estudo bíblico. Eu invito a todos que venham estar conosco para participar de uma reunião de búsqueda do Espírito Santo, encontro com Deus, llenar-se da força de Deus, da presença de Deus. Haga uma prova, você necessita, és meu invitado, venha falar conosco. E estamos também aproveitando e antecipando, não, a invitação para esse domingo, porque domingo, dia 7, falávamos para todo o povo desta campanha que estamos fazendo com respeito ao fim da vergonha.

0: El esposo ou esposa que és infiel, mira aí, motivos de vergonha. El hijo que está involucrado em los vícios de las drogas, em malas amistades, mala junta, malos passos. La esposa que traiciona, ou el esposo que traiciona, la confiança del hogar. Enfim, todas aquelas situações familiares que produzem o quê? Vergüenza. Ademais de vergüenza, dolor, miséria, sofrimento. Por isso, estamos com esta determinação de que domingo, nel clamor, em todo o país, de Esmeraldas a Loja, em especial às 9h30 da manhã, vamos estar realizando o fim de la vergüenza na família. Tome a decisão, incluso estamos pedindo que você deve agarrar a foto do melhor momento de seu filho, o melhor momento de sua hija, o melhor momento de sua pareja, aquela foto maravilhosa da família, que era o melhor momento da família. A família estava desfrutando de algo maravilhoso, do melhor momento, e de repente todo isso se foi, todo se acabou. Lo bueno se transformou em malo, la alegria se transformou em tristeza. Todo está ora em uma vergüenza, que você tem vergüenza de mirar em los olhos de los vecinos, de la gente, enfim, tantas coisas. Vamos buscar este fim de la vergüenza, porque eu uso uma frase, porque com Deus tudo se pode. Não é verdade? Com Deus tudo se pode. E sabemos que há casos que uno, pastor Rurandi, pastores, uno já isso de todo, pero não consegue cambiar e o problema segue de cada dia pior.
1: Porque quanto mais tempo passa, se o problema não se resolve de raiz, a tendência é aumentar e empeorar a situação. E quantos esforços tem mamá, papá, esposa, esposo, já isso, para tentar resolver esta situação? Então, este domingo, traga toda a sua família, pois uma família unida já não pode ser vencida. Quando se une a família para lutar por um familiar, é impossível que aquele problema logre derribar aquela família.
2: Essa vergonha, você la vai vencer enfrentando-la, não ocultando-la. Às vezes nós ocultamos, não hablamos, não comentamos, porque obviamente dá vergonha, mas é momento de você enfrentar essa vergonha, é momento de você buscar a ajuda de Deus junto com sua família para vencer aquello que le ha avergonzado.
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0: Tenemos un spot informativo sobre eso, ¿sí? ¿Puede?
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Senhor nosso Deus e nosso Padre, e em nome dele, Senhor Jesus, aqui nos unimos em oração para clamar, invocar a tu nome, ó Deus, em favor de todas as famílias equatorianas que estão agora, ó Deus, sendo açotada, massacrada, ó Deus, por situações que avergonça, que traz dolor, que traz janto, que traz lágrimas. Esta madre, ó Deus, agora, que já não sabe mais o que fazer para ajudar a seu filho, a sua filha. Essa esposa, ó Deus, que já não sabe mais como lidar com as peleias com seu esposo. Meu Deus, esse jefe de família que já não sabe mais o que fazer para poder trazer o pão de cada dia para sua casa. Deus, são tantas situações que faltaria tempo para nombrar a todas. Pero agora, Senhor, visite. Visite agora a cada hogar, a cada família, a cada pessoa, ó Deus, que se une para clamar com nós outros. Essa pessoa que agora tem seu familiar hospitalizado e no presídio. Essa pessoa que agora tem seu filho, sua filha, em UCI, peleando, ó Deus, por la vida. Opera, ó Deus, o milagre. Opera, Senhor, e haga lo que nadie tiene poder de hacer. E que todo aquello que lá oprimia, que agora estava, ó Deus, causando tristeza, dolor, preocupação, em nome de Jesus, que agora salga desta persona. E, ó Deus, consagra e bendiga esta água. Quando eja beber desta água, tenha eja uma experiência com o poder de Deus. E tenha eja forças para neste dia domingo venir e trazer toda a sua família para assim pôr um fim em todo aquele que lá vergonha. Em nome de Jesus, e você que creia, diga que assim seja, beba de sua água com toda a sua fé.

0: Pastor Randy, sua direção.
1: 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Parque Califórnia, número 1, em los locales 9 e 10.
0: Nossa direção.
2: E nós esperamos aqui em el Templo de los Milagros, en la Avenida de las Américas 305, al norte de la ciudad de Guayaquil, en la ciudadela Kennedy Norte. 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
0: Chao, chao.

em dízimos e ofrendas em la igreja. Realmente, eu era muito incrédulo. E veja que todas as pessoas que vêm à igreja, nenhuma é obrigada a dar seus dízimos, a dar suas ofrendas, todo é voluntário. E o que você deve fazer é venir. Venir e comprovar com seus próprios olhos. Sin embargo, eu sofria muito. Não era feliz. Pero, em naquele lugar que tanto critiquei, encontrei lá paz. E assim como aconteceu com o Senhor Daniel, acontecerá também com os teus.

Usted puede também receber este milagre em sua vida. Por meio da fé, usted lo receberá. Pero há um passo que usted deve dar. O passo é salir de aí, de onde usted está. Tomar uma decisão e acercar-se. Aqui em nossa sede nacional.

0: se encontra em La Avenida de las Américas 305, Kennedy Norte, ao norte de la ciudad de Guayaquil. É o lugar onde usted entrará por estas puertas, cargando uma tristeza, uma angústia, um dolor, um sofrimento. Pero quando usted salga de aqui, você saldrá também com um milagre. Você será o próximo caso verídico a estar aqui, sendo exibido nesta programação, comprovando assim o poder de Deus para sua vida. Você, que además de este problema que você está enfrentando, você disse de eu enfrentado muitos problemas em meu hogar, em minha família. Minha família ha sido um hogar de peleias, discussões, conflitos, desunião familiar, sabe, de eu sido avergonçado em minha família, em meu hogar. Incluso, eu quero colocar aqui para você uma pergunta: devo suportar esta vergonha? Esta vergonha que você está vivendo em sua família, sabe, as peleias que acontecem, que todos os vecinos se enteram, as discussões que há dentro de sua casa, esse familiar chegando borracho em sua casa, os vícios adentro de sua casa, que sua família ha vivido, ha passado, e todos sabem de este familiar que ha vendido o que há adentro de casa para consumir. E você se pergunta: devo suportar esta vergonha? E lhe hago esta pergunta. Envia-nos agora um mensagem ao 0998391693. Conteste por WhatsApp esta pergunta: você deve ou não deve suportar a vergonha que você ha vivido em seu hogar? Se você crê que sim, escreva-nos por WhatsApp e diga sim, eu creio que devo suportar esta vergonha. Se você crê que não, escreva-nos também e diga: não, eu não creio que devo suportar esta vergonha. Agora mesmo, você pode enviar-nos este mensagem, um mensagem escrito ou uma nota de voz. E temos em La Central mais pessoas que se han comunicado conosco.
1: Pessoas que querem uma solução, pessoas que querem uma salida, pessoas que não aguentam mais tanto sofrimento, estão comunicando-se conosco e nós estamos ajudando, quando é o caso, como é o caso da senhora Cecília, desde Quito. Sofre com astroses, seu corpo lhe duele demasiado, quer ajuda. A senhora Maria Arias pide por sua hija e também por toda sua família, desde Guasmo Sul. O senhor Héctor Aranda, desde aqui, de Guayaquil, sente fortes dolores de cabeça e não sabe mais o que fazer para vencer todas as enfermidades. Se você está passando por problemas, situações difíceis, não sabe como solucionar, você pode chamar-nos agora mesmo, estamos em vivo, a 04-25-96-300. Estamos preparados e somos capacitados espiritualmente para poder orientar-te e também ajudar-te.
0: Porque estaremos determinando neste domingo o fim da vergonha em sua família, em seu hogar. Vê o que está escrito aqui neste versículo que pondremos aqui em pantalla. Porque assim está determinado. E sabrão que em meio de Israel estou eu, e que eu sou o

0: sua família tem que terminar. Você não deve seguir suportando esta vergonha, essa humilhação. E não és peleando, não és com a força desse braço que você logrará superar esta situação. És por meio da fé. Por isso, você vai preparar uma fotografia assim de sua família, quando sua família estava feliz. Sabe quando a sua família estava feliz? Sabe quando havia união em sua família? Quando havia união em seu hogar, era assim que estava sua família, antes unida, antes havia alegria, antes os teus poderiam compartilhar juntos momentos buenos, momentos de alegria, desfrutavam em família, pero todo isto se terminou, sabe? Hoje você não consegue mais desfrutar com sua família, porque é solo vergonha, problemas, desunião, pero isto se terminará. Você vai atrair uma foto como esta de sua família em neste domingo e vamos clamar a Deus em seu favor, para que esta vergonha se termine e você hará um voto, este um voto por sua família. Sabe, quando você quer a uma pessoa, que você considera a uma pessoa, você materializa isto. Quantas vezes você materializou seu amor, seu respeito, sua consideração hacia sua família? Você, em algum momento, teve um familiar enfermo e você o levou a uma clínica. Você pagou a medicina para esse familiar. Por quê? Porque você o ama. E você materializou isto. Não lhe importou gastar o combustível de seu carro, não lhe importou o dinheiro que você ia usar no medicamento. Você, quando um familiar sujo cumpriu anos, quando ele foi aprovado em la universidade, você decidiu levá-lo a comer, a cenar, e você pagou para ele a cena, vocês comeram juntos, compartilham juntos, não importou o que você teve que gastar, porque você quis expressar para ele aquele momento de alegria que você estava sentindo. É isto que você hará neste domingo em el altar. Você vai materializar sua fé em favor de sua família. Você vai entregar essa foto de vocês unidos, felizes, porque assim será em sua família. E esta vergonha que você está vivendo em seu hogar se terminará.
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Senhor nosso Deus e Padre, agora oramos em favor de cada pessoa que ha enfrentado uma situação de vergonha em seu hogar. Esta pessoa que ha enfrentado peleas, problemas, discussões, conflitos em sua casa, e os problemas incluso lhe han quitado la fuerza. Se ha vuelto esta persona triste, angustiada, depressiva. Esta persona, ó Deus, que desesperada, já não sabe mais que fazer. Ella nos ha enviado su nombre, se ha comunicado através de WhatsApp, através de uma nota de voz, de um mensagem, pedindo, Senhor, tua ajuda. Então, agora mira para esta persona. Venga ajudar esta persona que já não sabe mais que a ser, ó Deus, está enfrentando Édia uma situação difícil, difícil em sua família, em seu hogar, todo humanamente hablando parece perdido, pero o Senhor tem a solução para todos os problemas que Édia está enfrentando. Como o Senhor, ó Deus, deu a solução para Noélia e para cada caso verídico que hemos mirado nesta programação. Então, agora, com tu poder, visita a esta persona, toca-la em neste instante. Levanta, Senhor, el ânimo, la fuerza, el espírito de esta persona, que ela venha reaccionar agora, ó Deus, delante de este problema, que ela pueda salir de sua casa, de onde ela se encontra, e venir, ó Deus. Venir a tu casa, venir a tu presença, provar de tu poder, ó Deus, que la hará livre em todos os sentidos. Estamos seguros que quando ela ponga os pés em tu casa, já nada mais será igual para ela, todo será distinto por la força de tu poder. Por isso, agora, Espírito Santo, determinamos, toca, toque nesta persona e transforma, ó Deus, o interior de Edi, que agora, onde você está, receba aí a força para sair de sua casa, venir e cambiar sua situação e sua história, em nome do Senhor Jesus. Amém e graças a Deus.

0: Muito bem, já sido determinado, la fuerza já está aí com usted. A hora é usted a ser sua parte. Já amanhã estaremos aqui buscando la presença del Espírito Santo em um estudo bíblico muito especial sobre la armadura de Deus, para que através de la armadura de Deus, você logre proteger-se, proteger sua fé, sua vida espiritual, entrar no reino de Deus e permanecer. Você tem a oportunidade de estar conosco às 7 da manhã, 10 da manhã, 3 da tarde, ou em especial, às 19 horas. Venha buscar esta força que você tanto necessita e essa armadura para proteger-se no mundo espiritual.
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E hasta quando estará você com este mal da depressão? E hasta quando estará você com este mal da depressão em sua vida? Hasta quando estará você com este mal que atormenta muitas pessoas, chamado depressão? Hasta quando você vai sofrer com isso? E a solução da depressão não está em alcançar uma vida econômica estável, não está solamente na cura de sua enfermidade, não está em as coisas exteriores. A depressão é um mal que tem que ser tratado desde adentro hacia fora. E se você é uma pessoa que quer tratar este mal e quer sair deste círculo aonde este sentimento já se parte de ti, então eu te invito para que hoje você dê uma oportunidade ao que tem a solução para isso. Al que tiene la solución para resolver este conflicto interior a lo cual usted vive. Escuchemos una canción y ya volvemos.

Você que se identifica como Eja, você que também sente uma tristeza, um vacio tremendo. Você tenta ser feliz, mas não logra. É como que as coisas para ti parecem ser mais difíceis. Los

E os teus amigo, amiga, que a hora nos escuta, se você também quer entrar em contato com nós outros, nosso número é 098-548-3847. Vou a dizer de novo, 098-548-3847. Este é o nosso WhatsApp também, você pode nos enviar uma mensagem de texto ou nos chamar, porque estaremos aqui a hora para lhe atender. Você que quer uma paz, você quer alegria, você quer genar seu coração com a presença de Deus, pode nos chamar que estaremos listos para lhe ajudar. Vamos a uma canção.

És um gosto entrar em sua casa agora através desta programação e falar com você que sofre com depressão, você que carga

Assim como Ítalo, ele teve forças para regressar, você também pode fazer o mesmo. Você que já esteve em um templo de la Universal, participou conosco, mas por algum motivo você se enfriou, você desanimou e se foi. E sua vida se volviu na desgraça, você ha ido de mal em pior. Você pode tomar a mesma decisão que Ítalo tomou. Volver e creia que o Padre ele estará de braços abertos para receber você. Este miércoles você pode estar conosco às 7:10 da manhã.

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Este domingo nós estaremos clamando em seu favor e em favor de toda a sua família. Você pode incluso trazer uma boteja com água e nós, na oportunidade, estaremos colocando uma gota de água viva dentro de sua boteja e participando do tratamento com as águas. Eu estarei aqui no Templo de la Universal, ubicado no setor do Guasmo Oeste, Avenida Perimetral e Pio Jaramillo, diagonal ao subcentro Ruminhaui. 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Já les derro com o uniforme que habla do tratamento com as águas. 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

Sejam todos muito bem-vindos a esta programação que todos os dias estamos brindando a toda a sociedade através de las ondas sonoras de Equantena, la ETN 1030 AM. Estamos também por la aplicação de Red Família Equador. Você pode descargar em seu smartphone e poderá acompanhar las 24 horas del dia. Vamos nesta manhã com uma linda canção.

5 da manhã com 6 minutos, muito buenos dias, Jamil Queusablo, pastor Jason dos Santos. Estamos aqui neste programa especial, Despertar de la Fé. Desperta, Senhor, desperta, Senhora, desperta, jovem, desperta, porque o melhor está por venir. E no dia de hoje vamos estar falando muitas coisas boas através das ondas sonoras de Rádio Equantena 1030 AM, la ETN. Também estamos por Rede Família Equador, você pode descargar em seu smartphone. Ahorita, o clima em Guayaquil atualmente estamos em 26 graus, parcialmente nublado. La máxima 32 graus el dia de hoje, la mínima 25. La umidade 84%. Esse é um dia que uno pode estar aí alistando-se para venir a um dos templos de la Universal e buscar o fortalecimento, a armadura de Deus, que é o que vamos a estar

0: 5 da manhã com 15 minutos. Desperta, desperta, Guadiaquil. Desperta, Guadias e todo o Equador. Estamos preparados para lutar. O dia de hoje, um dia muito especial, porque estaremos em el miércoles, sim, hoje miércoles, de la armadura de Deus. E você terá a oportunidade de 7 da manhã participar de este estudo muito, pero muito forte, porque nos ensina como revestir-nos delas armaduras de Deus para vencer a todo, assim como Noélia já logrou vencer a miséria, já logrou vencer a situação de depressão, de angústia, a situação mala que já se encontrava, porque sabemos que não é fácil, pero tampouco é difícil vencer os problemas que você dizia, as lutas que você dizia. Com Deus, tudo se pode, sim. Há quantos anos você vem escutando que com Deus tudo se pode, sim. Porque com Ele tudo se pode. Você pode alcançar a paz que você anhela, você pode alcançar a saúde que você anhela, você pode alcançar a família unida, bendecida, protegida, guardada. Se você pode alcançar todo aquilo que você sempre sonhou, através da fé. Por isso, esta programação é para você, o despertar da fé. Em alguns instantes estaremos legendo a promessa do dia. Vamos estar legendo essa promessa e também realizando uma plegária em seu favor. Você pode preparar um vaso com água, porque vamos a estar pedindo por este dia muito bendecido em sua vida. Você é trabalhador, você é ama de casa, você é estudante, você que nesse momento se alista, se prepara para poder fazer seu labor, suas tarefas dele dia. Sepa que hoje, miércoles, será um dia muito bendecido para você. Eu quero que você acompanhe uma vez mais o que habla de o que estaremos realizando el dia de hoje, o dia de la armadura de Deus. Estaremos também realizando el combate ao devorador.
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0: 5 da manhã com 25 minutos. Muito, pero muito buenos dias, Guayaquil. E o dia de hoje, vamos a comentar a história, o caso verídico de uma pessoa que já foi revestida de la armadura del reino de Deus. Eu quero que você possa ir preparando seu vaso com água, porque estaremos realizando a plegária em seu favor. E também você pode preparar sua promessa, ou melhor, preparar-se para escutar a promessa, porque já tenho todas as promessas aqui, já tenho minha carreta de promessas, porque uma vou a sacar e vou a ler para que você possa preparar-se para o momento de oração e também preparar-se para vir a uma universal mais cercana a seu lugar. Preparemos-nos também para poder escutar essa história de vida.
1: Escute agora nosso segmento Histórias de Vida.

E a promessa de hoje está no livro de Deuteronômio 4:31. Disse: pois ele, Senhor, tu Deus, és Deus compassivo, não te abandonará, nem te destruirá, nem se olvidará el pacto que ele jurou a tus padres. Deus, ele ha estado, está com você. Ele não te abandona, ele te fortalece, ele não se olvida de todo aquilo que você vem passando, por todas as suas lutas, suas dificuldades, por todo o que você está vivenciando. Deus, ele está com você, lhe fortalecendo, tanto é que ele permitiu que você acompanhar esta programação no dia de hoje por Rádio Quantena ETN 1030M ou também por la aplicação de Rede Família, e é ele quem te fortalece. Por isso, vamos preparar-nos para realizar a oração em seu favor, a plegária. Você já tem seu vaso com água? Vamos a pedir a Deus que te fortaleça, pedir a Deus que te renueve, que te ajude, a você, estudante, a você, ama de casa, a você, senhor, você que vá ahorita a trabalhar, ou pode ser que você esteja sem trabalho, pero Deus te abre as portas, creia. Creia, você que está desempregado, Deus te abre as portas. E aproveite o dia de hoje já, e na primeira hora, no primeiro serviço, 7 da manhã, na primeira reunião da armadura de Deus. Também, 10 da manhã, teremos a segunda. 3 da tarde, especialmente 7 da noite. 4 oportunidades para que você possa acercar-se ao Templo de los Milagros, que está ubicado na Avenida de las Américas, 305 Kennedy Norte, e participar desse estúdio de la armadura de Deus e saber como e que é ser para ser uma pessoa forte, uma pessoa bendecida. Prepare-se, prepare-se o vaso com água, aqui é o momento de oração.

0: Es el momento de oración. Prepare un vaso con agua y póngalo cerca de su radio. Vamos a hablar con Dios.
1: 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guardar, Senhor, esta persona, librando-la de todos os males, Senhor, que vem atacando, são enfermidades, és el devorador que traz enfermidade, que traz a miséria, que traz as peleias, a separação, a desavenência. Pero nós outros estamos dedicando todo esse mês de julho para vencer al devorador, para que ele já não tenha poder em la vida desse povo, em la casa desse povo. Já não, meu Padre. Já não, Deus meu. Ajuda esse padre de família, essa madre de família. Levanta esta pessoa agora, que através delas ondas sonoras de rádio Quantena ETN 1030M, esta pessoa tenha sua fé despertada, levantada, que através, ó Deus, de la rede Família Equador, esta persona seja fortalecida, renovada. Ó Deus meu, destruja agora todos os males que vêm causando, as preocupações que vêm causando estes dolores, esta persona que não pôde dormir durante a noite a causa dos dolores, preocupações, insônios, que todos os males, que toda desavenência, todo mal pensamento, toda tristeza, toda angústia, toda preocupação e toda maldição, em nome de Jesus, que salga agora. E que esta persona, meu Deus, já receba paz, já receba forças, vida, para que o dia de hoje já pueda ver a melhor versão de ella, sim. Um padre melhor, uma madre melhor, um hijo melhor. Oh Deus, consagra esta água e ao beber, que já receba forças, vida, saúde, que receba paz. E o dia de hoje será o dia mais bendecido de toda a sua vida. És o que se lhe pido e que seja consagrado em nome dele, Senhor Jesus. Você que crê, diga que assim seja. Amém. Beba del agua y reciba vida.

5 da manhã com 54 minutos. Muito bem, hemos chegado aos minutos finais de nossa participação. Recordando-lhes que hoje, miércoles, acérquese a um templo de La Universal en el país, La Iglesia Universal. Aqui no Templo de los Milagros, estamos ubicados na Avenida de las Américas 305, Kennedy Norte. Venga com toda a sua fé. As portas estão abertas para todos. Todos estão invitados. Não há que pagar nada. Há um parqueio gratuito para que você e toda a sua família possa participar de uma de nossas reuniões. Você, sim, você mesmo. Você, senhor, senhora, jovem, você será muito, mas muito bem-vindo. Buenos dias, Guayaquil! Buenos dias, Guayas! Buenos dias,